0: Beleza?
1: Valeu, Denis!
2: Escribindo mensagem 221-361-5861.
3: Para todos esses amores que dizem ser proibidos e para todos esses que não puderam ser. Esto dice así.